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0: Bom dia a todos, bom dia a todos, bom dia. Quem já está do lado lá na minha escuta. E então vamos ouvir o Vítor Mendes. Sou eu a quem meto o pão e vai para todo o auditório da Rádio Portugal Online.
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Estamos a acabar de ouvir o Vítor Mendes, sou eu quem meto o pão. E vamos ouvir o Décio Gonçalves, aquela dos olhos negros. Vamos até à Ilha da Madeira. Um grande beijinho para a minha terra natal, para a Ilha da Madeira também. Para os Açores, um bom dia. Um bom dia também vai para o Porto Santo, um bom dia para todos aqueles que nos encontram do lado de lá a escutar a Rádio Portugal Online.

Estamos a acabar de ouvir este lindíssimo som da Ezio Gonçalves, aquela dos olhos negros. E vamos ouvir a banda Diamante, Mulher Boa.

Estamos a acabar de ouvir Banda Diamante, Mulher Boa. E vamos ouvir Fernando Santana. Ana, por ti eu canto. Ana, por ti eu canto. E vai para todos aqueles que nos escutam do lado de fora. Um grande beijinho. Uma feliz quarta-feira.

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Estamos a acabar de ouvir Dino Meira, anda tudo no Diniz Rodrigues, é só telenovelas. Também quero cumprimentar quem acabou de entrar na salinha de chat, a nossa amiga e moderadora Isa Neto. Também quero mandar um grande beijinho também para a Fernanda Jesus da Cruz. Um beijinho. E então aqui vai este som com o Denis Rodrigues, é só telenovela.

O Diniz Rodrigues é só telenovela. E vamos ouvir o próximo som e vamos ouvir o Álvaro Florença. Saudades de ti, Madeira. Vai para todos os madeirenses e para todos os ouvintes. E vamos ouvir este lindíssimo som. Saudades de ti, Madeira.

Vamos acabar de ouvir este lindíssimo som com Álvaro Florença. Saudade de ti, Madeira. E vamos ouvir o Kim Barreiros. E eu faço 69. E então eu faço 69 para todo o auditório da Rádio Portugal Online.

vocês na vossa companhia. Pancadinhas de amor, quem é que não gosta de pancadinhas de amor logo pela manhã, pela fresquinha?

peitinho, é uma boa escuta. Se te portas mal, vai. Também quero mandar um grande beijinho para o Miguel Paredes. Um beijinho, uma boa escuta.

Estamos a ouvir o Daniela, pancadinhas de amor. Quem é que não gosta de levar umas pancadinhas de amor pela manhã, pela tarde, pela noite, não é, Isa Neto? Agora começa a aquecer, então é que são elas. Vamos ouvir o próximo som com o Daniel Rodrigues. Me liga que eu vou. Bora lá.

Tia Mar, foi para todos aqui nessa linha de chat e também na escuta. Também quero cumprimentar quem acabou de entrar, entrou e saiu, Mito. Sejas bem-vindo. E já está a rodar o Cheyenne. E eu daria tudo, mas era tudo. Deixaria tudo para estares aqui comigo.

além disso, menção que eu digo que é para todo o auditório da Rádio Portugal Online. Eu deixaria tudo, eu deixaria tudo. Foi para todos aqui nessa linha de chat também. Na escuta, um grande beijinho para todos aqueles que estão a escutar a Rádio Portugal Online. Uma feliz quarta-feira, continuação de boa semana. E então, por que não, o saco de cheio. E vamos ouvir o Banda Fusiforme.

0: vamos acabar de ouvir esta lindíssima som com banda Fusiforme. Estou saco de cheio. Vamos ouvir o próximo som. Vai ser uma dedicatória que vem da parte da nossa amiga Maria Brito. Vamos ouvir o que ela tem para nos dizer.
1: Olá, Goretti, bom dia, boa emissão, continuações de uma feliz e abençoada quarta-feira, uma excelente semana, Goretti, quando for possível, passei um tema para ti, também para todos aqueles que estão na tua escuta, com um feliz dia, sejam felizes, passam sempre alguém ainda muito mais feliz. Muito obrigada, Goretti, grande beijinho e muito obrigada.
0: Obrigada, Maria Brito, pela tua mensagem de carinho, de amizade para todos nós. Olha, então eu escolhi Diniz Cruz, passeio a Portugal. Como tu já vieste cá a Portugal, olha, agora é trabalhar para novamente ter férias. E então dedico este som para ti e também para todo o auditório da Rádio Portugal Online, passeio à Portuguesa.

Estamos acabando de ouvir este lindíssimo som que veio da parte da nossa amiga Maria Brito. E a Maria Brito veio até mim e pede uma mensagem de amizade e carinho para todo o auditório da Rádio Portugal Online. E então vou-te oferecer, Maria Brito, como tu gostas do Zé Maru. E então aqui vai o Zé Maru, cowboy apaixonado. Para ti, com um beijinho, compartilha com todos.

Estamos a acabar de ouvir este lindíssimo som que eu dediquei ali à nossa amiga Maria Brito. Maria Brito, que veio até a mim pedir uma mensagem de carinho para todos nós, e então retribuí e ofereci este som do Zé Mar, o cowboy apaixonado, que é a Maria Brito, é fã número 1 do Zé Mar. E agora vamos à mensagem da Fernanda Jesus da Cruz. A Fernanda Jesus da Cruz veio até a mim e diz assim: Bom dia, linda, tu podes passar uma música para ti e para o Marco e para vocês todos da Rádio Auditório, os teus gostos, por favor, obrigada. Obrigada eu, Maria, a Fernanda Jesus da Cruz. E então eu tenho aqui já prontinho a sair, Senhora da Saudade. Senhora da Saudade com a Águeda, e vai para todo o auditório da Rádio Portugal Online, para todos aqui nessa linha de chat e também ouvintes. E então vamos ouvir Águeda, Senhora da Saudade. E espero que gostes, e uma continuação de uma quarta-feira para ti. Beijinhos!

Acabamos de ouvir este lindíssimo som que veio da parte da nossa amiga Fernanda Jesus da Cruz, que veio até mim e pede um som para todo o auditório da Rádio Portugal Online. E então vou-te oferecer este som, espero que gostes. Bruna, sei que é pecado e vai para ti com um grande beijinho.

Estamos acabando de ouvir este lindíssimo som que eu dediquei ali para a nossa amiga Fernanda Jesus da Cruz, que deixou uma mensagem para todos nós com carinho e também amizade. E vamos ouvir o próximo som, vou dedicar para todos, sem exceção, aqueles que nos escutam e também para aqueles que estão aqui na salinha de chat. Vai para a Eleni, vai para o Mitos e também para a nossa moderadora Isanete e também, claro que sim, para o Tuguinha, que está aqui noite e dia com um beijinho. E vamos ouvir Cristine Araújo, La Isla Bonita.

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De ouvir este lindíssimo som com o Tony Carreira, se eu acordo e tu não estás. Foi para todo o auditório da Rádio Portugal Online. Quero cumprimentar quem acabou de entrar aqui na salinha de chato. Vidal, sejas bem-vindo. Um beijinho para ti, também um beijinho para todos aqueles que estão do lado lá e estão ali na nossa escuta. Um grande beijinho. E um bem-ajam a todos. E então vamos ouvir este lindíssimo som. Gosto muito deste som. E então vou compartilhar com todos. Prometemos não chorar. É verdade, às vezes temos que chorar para aliviar o coração. E então vai este som com todo o carinho para todo o auditório da Rádio Portugal Onde Online. Se mites, podes vir ao meu privado e eu já vou abrir. E então vai para todo o auditório da Rádio Portugal Online.

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Estamos a acabar de ouvir este lindíssimo som. Prometemos não chorar com Barros de Alenquer e Betarro da Jaqui. A Rebeca, eu não sou ela. E vai para todo o auditório da Rádio Portugal Online com grande beijinho. E também antes vou cumprimentar quem acabou de entrar aqui na salinha de chat, Cassandra. Cassandra, sejas bem-vinda. Um beijinho e obrigada. Obrigada para todos aqueles que vão se juntando à Rádio Portugal Online do lado de fora.

Estamos a acabar de ouvir este lindíssimo som com a Rebeca e eu não sou ela, e foi para todo o auditório da Rádio Portugal Online. O próximo som é uma dedicatória que vem da parte do Mitos, o Mitos que vem até mim e pede um som que quero ouvir. Leoni Torres, Linier Veneno. E então o Mitos quer ouvir, e então vai. Com um beijinho para ti e também obrigado por estares aqui na minha escuta. Um beijinho.

0: Oye.
1: Estamos a acabar de ouvir este lindíssimo som que foi o Mitos que queria ouvir e então espero que tivesse sido esta música que tu mandaste. E agora novamente aqui do Mitos. O Mitos veio até mim, pede um som e este som vai direitinho ali para a Cassandra. Vou ler o que ele escreveu. É para Cassandra, um beijinho. E então, da parte do Mitos para a Cassandra. Cassandra, esta música é toda tua, do Mitos.

acabado de ouvir este lindíssimo som que vem da parte do Mitos, que queria dedicar ali à nossa amiga ouvinte, Cassandra. Espero que estejam tudo bem, a música esteja a sair bem. E eu então vou oferecer este som ali ao Mitos, o Mitos por as suas dedicatórias e também para a Maria Brito e para a Fernanda Jesus da Cruz, para vocês, e também compartilham com todos. El Passador, Mamma Mia, Amore Mio, vai para ali para o nosso amigo Mitos.

Estamos a acabar de ouvir Cristiana Araújo, volta ao meu lado. Foi para todo o auditório da Rádio Portugal Online. Quero cumprimentar quem acabou de entrar já há bocadinho. Foi o nosso amigo locutor Garcia. Por daqui uns minutinhos cá estará aqui na vossa companhia. Também quero cumprimentar também o Chico Lux. Chico, um beijinho também para ti. Também quem é que chegou mais? Foi os nossos moderadores Isa e ai, Irene, desculpa, Irene e Álvaro, nossos moderadores, também levem um beijinho, também uma boa escuta e uma boa escuta para quem já está do outro lado. Muito obrigado. Sejam todos bem-vindos à Rádio Portugal Online. Neste momento são 10 horas e 29 minutos. Estão com a Gorete Gama, diretamente dos estúdios de Portugal, onde me encontro em Barcelos, no Minho. E então vamos ouvir Gabriel, não cozinho, não.

Estamos a acabar de ouvir Cristiana Segredos e já está. Vamos ouvir Expresso 86, Cantinho Proibido. Neste momento já são 10 horas e 41 minutos. A partir das 11 horas, cá estará aqui o locutor Garcia a vos dar boa música e fazer também companhia para todos vós. Também quero mandar um grande beijinho novamente ali para quem está do lado lá na nossa escuta. O meu muito obrigado a todos pela vossa compreensão, pela vossa alegria. E então aqui vai este som, o Expresso, o Cantinho é Proibido.

Estamos a acabar de ouvir este lindíssimo som, Cantinho Proibido, é onde está a fivela. Vamos então ouvir o próximo som, Banda Lusa, Morena, ai ai ai. Vou dedicar este som ali ao nosso amigo locutor Garcia, também para desejar-lhe uma boa emissão e também desejar uma ótima quarta-feira e também compartilha com todos, e já cá volto novamente mais duas musiquinhas e já vou dar por terminado a minha emissão por hoje.

ver. Ai, Morena, ai, ai. Foi para ali para o nosso amigo locutor Garcia para lhe dar-lhe uma boa emissão. E já estamos a ouvir Águeda, cega, surda e muda. E vai para todo o auditório da Rádio Portugal Online.

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1: Estamos a acabar de ouvir Águeda, Cega, Surda e Muda. Quero agradecer a todos aqui na salinha de chat e também na escuta por estar na companhia da Rádio Portugal Online e também na minha companhia. Um beijinho a todos, um bem-aja, um grande beijinho para os Açores, para a Madeira, também para a Ilha do Porto Santo e para todo o continente e arredores e para esse mundo fora. Um bem-aja e sejam felizes e façam sempre alguém feliz. Me despeço e vou deixar os comandos ali ao nosso amigo locutor Garcia, que também traz a sua boa alegria, boa música. E então me despeço e deixo um beijinho para o Chico Lux, um beijinho para a Lena, um beijinho para os nossos moderadores Irene e Álvaro, um beijinho também vai para a moderadora Isa Neto, um beijinho para a nossa moderadora Lola e outro beijinho para o Tuguinha, um beijinho também para o Garcia e desejar-lhe uma boa emissão, um beijinho para todos aqueles que estiveram na minha escuta do lado lá e também agradecer as dedicatórias da Maria Brito, da Fernanda Jesus da Cruz. Um beijinho a todos e até amanhã. Se Deus quiser, cá estarei a partir das 8 aqui na vossa companhia. Beijinhos, fui e um abraço e também boa emissão, Garcia.

Ouvir a nossa rádio através das suas plataformas digitais móveis. Aqui na nossa salinha de convívio, na nossa salinha de chat, bom dia também para todos vós. Grande abraço para o nosso amigo Chico Lux. Beijinhos para a nossa amiga Lena. Mais um abraço, sim, para o nosso amigo Álvaro. Beijinhos para a nossa moderadora Isa Neto. Também muitos beijinhos para a nossa moderadora Lola. Beijinhos também, muitos, lá para os lados de Barcelos, na terra do Galo, a nossa querida e fantabulástica locutora Goretti proporcionou-nos magnífica emissão. Obrigado, minha amiga, e em prol dessa magnífica emissão aqui que acabaste mesmo agora de realizar, assim eu te proponho ouvir este lindo tema. E é tão bom. Boa, boa. Boa, passarinho. Na voz de Nuno Portugal. Foi este tema que eu escolhi em oferta pela tua excelente e magnífica emissão que nos ofereceste. Beijinhos e continuação de uma boa quarta-feira para ti e para todos os teus. Música.

passarinho e quem voou para outros caminhos foi a nossa querida Anita Silveira. Anita Silveira, que veio aqui, sim, desafiar o seu amigo e colega de locução, aqui o Garcia. Bom dia, amigo Garcia. Boa emissão, feliz quarta-feira. E quando possível, coloca aí uma música para quem? Claro, para o meu amor, com muitos beijinhos e muito carinho, Beto Mendonça. E sabes o que é que a Dandra, Dandra, o nome desta cantora, sabes o que é que ela diz? Coladinho, coladinho com você. É isso, bem coladinhos. Olha, agora vem o inverno, até apetece.

Coladinho com você até amanhecer. Lindo tema que eu escolhi para a nossa colega de locução, Anita Silveira, para oferecer o seu amor, Beto Mendonça. E por falar em Beto Mendonça, ele próprio diz-me: olá, bom dia, amigo Garcia, com saúde e alegria e feliz, abençoada quarta-feira, com votos de emissão. Obrigado, meu amigo Beto. E quando for possível, um tema a seu gosto, para dedicar ao meu amor, Anita Silveira, com beijinhos. Obrigado, continuação de boa emissão. Grande abraço, amigo, e até mais daqui a pouco. Zimbora aí, meu amigo, o que é que eu escolhi? O amor. O amor. É, tem que ser. Não tem idade. Não. É para ti, meu amigo. Espero bem que goste do tema que eu escolhi.

O amor não tem idade. Não tem, não. E podem crer que é verdade. Mas embora aí. Beijinhos. Muitos beijinhos. Para quem? É claro que sim. Para a família. Não é só para a senhora. É para a família. Irene Carvalho. Beijinhos para ti, minha amiga. Não te esqueças. Quando são beijinhos, também é para Nazaré. Para a Ana. E também para o João, porque não? Nossa amiga Irene, que está na escuta, a ouvir a nossa Rádio Portugal Online, e o seu amigo Garcia. Beijinhos para vocês. Nuno Portugal canta e canta muito bem na aba do meu chapéu. E sabem para quem é este tema? É para todos vós, mas em especial para a nossa amiga Maria Brito. Maria Brito, que me diz bom dia, com saúde e alegria, boa disposição. Aqui não falha. Numa manhã de quarta-feira e com muita chuva. Podes crer, Maria Brito. Fantástico. Quando possível, aquela musiquinha aqui para o locutor de serviço. Para todos que estão também na sua escuta. Também agradecer à nossa amiga Goretti. E já recebi o feedback da nossa amiga Irene Carvalho. Zimbora aí. Nossa amiga Goretti, pela linda emissão. Continuação. E uma abençoada quarta-feira, diz-me a nossa amiga Maria Brito. Na aba do meu chapéu, na voz de Nuno Portugal. Espero bem que goste do tema que eu escolhi.

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Lindo, lindo tema que eu ofereci à nossa Maria Brito, que se encontra na Inglaterra. E na ilha de Jersey encontra-se a nossa querida ouvinte, Irene Carvalho. Irene Carvalho, que veio aqui via Facebook desafiar o Garcia. E se der um som para si, com boa emissão, Joquinhas da Irene Carvalho. Joquinhas. Eu gosto muito de Joquinhas, podes crer. Zimbora aí. O que é que eu escolhi? DJ. Um DJ de nome Seppi a cantar para ti, ou não fosses tu, perto do mar. Teu nome está escrito aonde? No mar. Este é o tema que eu escolhi para ti, Irene, e eu também partilho com o vastíssimo auditório da nossa rádio.

0: Tonight com Florette, lindo, lindo, lindo tema, na voz de Gaetano La Roca, lindo tema, Florette, e agora sim, em português, só para mim, só mesmo, Nuno Albatroz. Outro tema lindo, Zinho de Lara Garcia.
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E o nosso amigo Beto Mendonça ali a mandar ali aqueles recadinhos. Ah, Zimbora, só quer só para mim. Então não, Zimbora. Continuamos. Musiquinha aqui, não falta. Até à uma da tarde, na hora do seu almoço, na hora do nosso almoço. Este nosso amigo Garcia convosco. Até à uma da tarde.

0: Beijinhos e digo bom dia para a nossa ouvinte polícia, a nossa moderadora. Beijinhos para ti. Guarda, dois beijinhos para a mamãe Leonora.
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0: Beijinhos também para ali, para a nossa ouvinte gata.

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Zimbora, Garcia, o próximo tema tenho o mesmo prazer e a honra de oferecer, e a ousadia de oferecer à nossa amiga moderadora Polícia. O Garcia, até não dá uma musiquinha para a Polícia? Claro que sim. Zimbora, já podes tirar as algemas. É isso. Zimbora aí, dança junto de mim. Agora não sei se sabes dançar ou não. Se fores como o Garcia, Zimbora aí. Bem, o nosso amigo Pedro também entrou dentro da nossa salinha. Eu digo bom dia. Junto de mim, dança, dança, na voz de DJ Seppi. É para ti, polícia, partilha aqui também connosco.

Dança junto a mim este tema que ofereci à nossa moderadora Polícia e a nossa amiga Anita Silveira. Cucu, meu amigo, cá novamente a desafiar-te. A desafiar-te, não é te desafiar. O te é depois de desafiar. Aprenda aí a escrever o português. Desta vez uma musiquinha para todo o staff e ouvintes da nossa maravilhosa rádio, a Web Portugal Online. E eu escolhi estas quatro meninas a cantar para ti e também para todos nós. Obrigado mais uma vez pela tua participação. O meu modo de ser é assim, é para ti, Anita Silveira, e para todo o nosso staff da nossa rádio, vastíssimo auditório.

E o nosso amigo Beto Mendonça a desafiar novamente aqui o Garcia, e ele diz-me: Garcia, quando puderes, coloca aí mais um tema que está aí na prateleira. Quer dizer que estava. Desembarei para todos nós que estamos aqui na tua companhia, e até mais daqui a pouco. O meu amigo Nuno Albatroz canta para ti, também canta para a Anitta e para o vastíssimo auditório. Dois apaixonados. Tem que ser dois, só um não chega. Dois apaixonados. Zimbora. Espero bem que goste do tema que eu escolhi. Agradecer quem está colocando o gosto na página do Facebook, no post que o Garcia hoje colocou. Ele, por sorte, dois Garcias, hein? E o Garcia a conduzir, vai para os estúdios. Desembora, e agradecer ao Beto Mendonça, agradecer à Anabela Rodrigues Lourenço, a nossa amiga Anabela Rodrigues Lourenço, Irene, a esposa do nosso amigo Álvaro, e quem mais? Maria Brito. Desembora aí, Andreia Vaz. Quem é Andreia Vaz? Também, beijinhos para ti, filhota. Desembora aí, quem mais? Todos. O meu muito obrigado por colocarem o gosto no post que o Garcia colocou hoje no ar. Dois Garcias, é tão bom. Dois apaixonados, o tema que eu escolhi para o nosso amigo Beto Mendonça.

dois apaixonados, um para o outro, até não. E o nosso amigo Beto Mendonça já veio aqui dar o seu feedback. Obrigado, meu amigo. E ele diz: obrigado, Garcia, pelas magníficas músicas, muito bonitas. Eu fico muito agradecido. Obrigado também, amigo Beto. E continuamos com o pedido do nosso amigo Pedro, que veio aqui no privado desafiar o Garcia e diz-me que quer ouvir o grupo Santa Maria, Eu Sei Tu És. E para quem é esta música? É para todo o vastíssimo auditório da nossa rádio? Então vamos todos ouvir os Santa Maria. Neste caso, as Santa Maria.

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1: Dona Maria, deixa namorar a sua filha. Zimbarei. Cumprimentar, cumprimentar quem entrou, quem está entrando dentro da nossa salinha de convívio. Beijinhos para a Alícia e um grande abraço no Romão. Este vosso amigo Garcia, até à uma da tarde aqui convosco, na hora do almoço. Zimbarei. E o que é que o Garcia tem para o almoço? Agora não sei se é devorada ou se é esticada. Cá para mim é devorada. Zimbarei. Bem, bem. Não toque esse som, um tema muito bonito, na voz de José Mota. Eu ofereço este tema a todos vós. Vamos ouvir? Claro!

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Entrou muito bem o Nuno Félix, dava tudo por ti. E o nosso amigo Beto do Mendonça a desafiar novamente o Garcia. E quando possível, Garcia, aquela musiquinha que está aí para dedicar ao locutor de serviço. Obrigado, meu amigo. Muito obrigado e continuação da missão. E até mais daqui a pouco. Embora aí. Obsessão, um tema muito bonito de Luigi Mancini. Este tema que eu escolhi aqui para o Garcia, eu partilho com o vastíssimo auditório. Mais uma vez, obrigado, meu amigo Beto Mendonça.

É uma obsessão este lindo tema, o nosso amor. Uma oferta aqui que o nosso amigo Beto Mendonça dedicou ao Garcia. Obrigado, meu amigo. Novamente a nossa amiga Maria Brito, a Zefera Garcia. Mais uma musiquinha para logo todo o serviço. Obrigado, minha amiga, pela linda emissão. Eu partilho também com todos, diz a nossa amiga Maria Brito. E três corações. Falta o beijinho. Sim, mora aí. E se você ama, perdoa. É o tema que eu escolhi, minha amiga. E mais uma vez, muito obrigado pela tua participação. Amanhã é das 15 às 17 horas. Não te esqueças. Das 15 às 17 horas, este teu amigo aqui convosco. Zimbarei, Nuno, Portugal. E se você ama, perdoa. Foi o tema que eu escolhi. Obrigado mais uma vez.

Estás perdoado, Garcia, diz a nossa amiga Maria Brito. Estás perdoado. E amanhã eu espero por ti às 15 horas. Obrigado, minha amiga. Zimbora aí. Também, reinar, reinar e saber reinar. Reinar, brincar. Brincar com esta idade. Mas muitas vezes chega a ser uma certa idade, volta outra vez para as crianças. É, brincar. Mas com respeito. É isso que eu gosto, mas mesmo muito, muito, muito mesmo. Desembarem. Às vezes ter assim umas parvoíces pelo caminho também conta. Isto é tudo. É lei da vida. E por que não? Desembora. Hoje é quarta-feira. Quarta-feira hoje. O único dia que tem feira. Reparem bem. É? O único dia que tem feira. Os outros dias não têm. Não. E porquê? Porque ontem e anteontem. É isso. E amanhã? E depois da manhã. E depois vem sábado e domingo. Até qual é o dia que tem feira? Quarta-feira. Ontem, anteontem, quarta-feira. Amanhã e depois da manhã. E sábado e domingo. Tá bom. Simbora aí, estás a ver, é? De vez em quando umas parvoíces também conta. O que é que eu ofereço mais? Aqui os recadinhos aqui do Garcia. O que é que eu tenho de dizer? Ah, o nosso amigo Ironside, que já está ali prontinho para entrar, mas é só lá por volta da 1 da tarde, ainda falta quase meia hora. E, meu amigo, é isso. Põe as barbas de molho, não te esqueças. Vamos mais uma musiquinha? Claro que sim.

E mais um lindo tema para estar aqui na nossa, na sua rádio Portugal Online. E já já de seguida, se não me amas, Nuno Félix, para todos vós.

Rubén López, canto e canto muito bem, me duele estar solo, às vezes vai mais só que mal acompanhado, o dia está de antigo. E a nossa amiga Leni, ali, bater palminhas, está frio por aí, agora as mãos estão quentinhas, é isso, vamos embora. Chuva choveu, muito há pouco, aí, por volta das 9 da manhã, uma cargazinha de água boa, agora está bom, está solinho, está uma maravilha. Desembora aí, e esta que te amaneça é o próximo tema que eu dedico a todos vós com o grupo Neurocúmbia para todos vós.

Lindo, lindo, lindo, lindo. Dá para rir. A nossa amiga Leni. O quê? O tempo está bom para fazer meninos? Dá para rir. Até no verão. Não dá. Está muito calor, não é? E os corpos colam-se. Desembarem. Dá para rir. É só de inverno, quando está frio. Com o frio que está, coitadinho. Fica. Nem se vê, coitado. Onde é que estás tu, filho? Fugistes. Dá, vai, dá. Bem, bem. Rite, rite. Oh, Romão. O que é que eu digo mais? Até amanhã. Até amanhã, por volta das 15 às 17 horas. Daqui a pouco, o nosso amigo Romão. E já que eu venho despedir de todos vós. Tchau, tchau, meus amores.

Obrigado, obrigado a todos vós pela vossa simpática companhia que me fizeram durante estas 2 horas. Eu, como sempre, muito, mas mesmo, muito grato por estar aqui convosco nesta manhã, manhã e tarde de quarta-feira. Amanhã sim, das 15 às 17 horas, no horário habitual deste vosso amigo Loutor Garcia. Espero bem estar aqui convosco, se mexer as pestanas logo de manhã. E vos prometo, o meu cardápio musical amanhã é fantabular, podem crer. Ficam na companhia do nosso amigo Ironside e ficam muito bem. Desde já uma ótima missão para ti, meu amigo. E o que é que eu digo a todos vós? A continuação de uma boa tarde na companhia da nossa Rádio Portugal Online e na companhia do Ironside. Tchau, até amanhã. Este próximo tema é uma oferta do Garcia para todos, todos vós.

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1: Boa tarde a todos, bem-vindos aqui à Linha da Web Rádio Portugal Online, neste dia 26 de agosto de 2023. E agora para hoje, que a emissão excepcionalmente, a esta hora às 13, né? O Iron Side para vos entreter até às 15 horas de Portugal. Agradecendo já ao nosso Dr. Garcia com um grande abraço pela sua belíssima emissão, pois como isto é a hora de almoço, suponho que o nosso amigo e Dr. Garcia também vai almoçar. Bom almoço, Garcia. Cumprimentando também já na sala Álvaro, um abraço, Irene, beijitos, Polícia, beijitos, Lola, beijitos, Isanete, beijitos, Lenny, beijitos, a todos os restantes ouvintes dos Players e Denines, seja em Portugal, Açores, Madeira, e a todos os emigrantes espalhados pelo mundo que estejam na escuta, a todos uma boa quarta-feira. Pois o nosso Dr. Garcia diz que lá para a zona, e é vindo na CMTV, a zona de Lisboa e arredores está, teve mau tempo de chuva e ventos fortes. E já ontem também, lá para os lados do nosso amigo Garcia, pois teve ventos fortes, o mar está nesse pedir à praia, né, Garcia? Vá, Garcia, bom sítio. E já agora, pois Garcia, antes que vais dar ao dente, aqui parti com um grande abraço, aqui pois aqui vai os Cat Stevens, Wild World, hoje é um mundo selvagem isto. Abraço, Garcia, bom almoço!

Vamos lá ouvir o Cat Stevens com o tema Wild World, que dedica ao nosso amigo Dr. Garcia, com um grande abraço. Bom almoço, Garcia. A próxima música vou já indicar a nossa polícia. A polícia costuma fazer turnos, né, dos serviços. Pois é, a próxima música vou já indicar a polícia, que é da Dolly Parton, que por acaso morreu há 2 dias, com 80 anos. É verdade. Pois a música da Dolly Parton é 9 to 5, das 9 às 5, pois é onde deve ser o turno da polícia. Polícia partiu com 2 beijitos, aqui vai Dolly Parton, 9 to 5.

ouvir a Dolly Parton com o tema 9 to 5, que diz a nossa amiga polícia com dois beijitos. Pois 9 to 5 deve ser hora de um turno, mas a polícia está sempre 24 horas por dia de serviço, nem que estejam a dormir, né, polícia? Beijitos. A próxima música eu vou já dedicar à Isanete. Isanete também partiu com dois beijitos. Aqui vai o Freddie Breck. Ali, alô. Ali, alô. Isanete, beijitos.

Era o Freddy Breck com o tema Ali, Alô, Ali, Alô, que acabei de querer olhar a nossa amiga Isa Neto com dois beijitos. A próxima vai já para a Lola. Lola também deve estar a descansar ou a fazer os almoços, né? Esta é a hora do almoço. Lola, parti com dois beijitos. Aqui vai os Love Affair, Everlasting Love. Lola, beijitos.

Vamos ouvir o grupo Love Affair com o tema Everlasting Love, que dedica a nossa amiga Lola com dois beijitos. A próxima vou já dedicar a Lenny também com dois beijos. Lenny, por ti é que vai Kate Bush com o tema Babushka. Babushka é o nome, é russo de avó. Pois é. Para casa, Babushka também já faleceu para aí há duas. Babushka, Kate Bush já faleceu para aí há 2 semanas. Pois Lenny, eu parti com dois beijinhos. Aqui vai a Kate Bush, Babushka, avózinha. Beijinhos.

Acabámos de ouvir a Kate Bush, também falecida já há 2 semanas, com o tema Babushka. Babushka é o termo para a vozinha em russo, que dediquei ali à nossa amiga Lenny, com 2 beijitos. Boa tarde, Tita, beijitos. Boa tarde, Ninja, um abraço. A próxima vou já dedicar ali ao Álvaro, para o Álvaro, com um abraço, e para a sua Irene, com 2 beijitos também. Aqui vai Britney Spears, Heaven on Earth, Britney Spears.

Acabamos de ouvir Britney Spears com o tema Heaven on Earth, que dedica a nossa amiga Álvaro com um grande abraço, e passo a Irene também com dois beijitos. A próxima eu vou já indicar ali à Tita, que entrou também à mãe de Tita, partilho com dois beijitos. Ora, Chacaveri. Ora, tinha aqui já uma preparada para a Tita, desapareceu. Ah, está aqui, hoje os der, Dream on Fire. Tita partiu com dois beijitos, os der, Dreams on Fire, Sonhos em Fogo, beijitos.

Acabamos de ouvir o grupo DER com o tema Dreams on Fire, que dedica a nossa amiga Tita com dois beijitos. Pois a polícia, chamei a polícia, que eu não pago. Au, au, au.

trabalhadores do comércio com o tema chamem a polícia, que eu não pago. Pois Pedro, bem-vindo, boa tarde, um abraço, olha Pedro, para ti. Isto foi mesmo almoço à patrão. Parti com o grande abraço, aqui vai o Xavier. É mesmo à patrão. Abraço Pedro.

mesmo à patrão. Que diz ali ao Pedro que um grande abraço, pois já almoçou mesmo à patrão, está a dizer. Um abraço, Pedro. A próxima música, olha, agora é para relaxarem. Olha, Frankie Goes to Hollywood. Relax, relax, relaxem.

Frankie Goes to Hollywood com o tema Relax, Relax. A próxima música é os Los Diablos, pois lá para o norte, acima da margem sul de Lisboa, pareceu um atentado de chuva. Aqui para os Algarves está solinho e calor. Pois é, ai que calor, é o que dizem Los Diablos, ai que calor.

Bonnie M com o Daddy Cool. A próxima música, Chris Dvorak, Eye on Emotion. Chris Dvorak.

E acabamos de ouvir Chris de Borg com o tema Egg on Emotion. Boa tarde, Augusta, beijitos, bem-vinda. Boa tarde, Goretti, beijitos também, bem-vinda. Pois é, Augusta, parti com dois beijitos. Olha que chegaste já, olha, Augusta, vai os Coldplay com o tema Talk. Augusta, beijitos, Talk.

Acabámos de ouvir o Skin com o tema Bend and Break, que dedica a nossa locutora Goretti com dois beijitos. A próxima música é uma mensagem e um pedido através do Messenger do Face e é do nosso amigo Beto Mendonça, pois o Beto Mendonça começa por mandar o agradecimento ao nosso locutor Garcia pela sua belíssima emissão. Com um grande abraço. E também pedi uma música à minha escolha para dedicar ao seu grande amor, que é a Anitta. Pois do Beto Penoso para o seu grande amor, aqui vai a Carmen Silva. Amor, estou lhe chamando. Obrigado, Beto Penoso. Um abraço.

Acabamos de ouvir a Carmen Silva com o tema Amor, estou lhe chamando. Foi uma dedicatória do nosso amigo Beto Mendonça para o seu grande amor, Anitta, com beijitos. Pois é, Beto Mendonça, agora parti com o grande abraço. E agora, se tiver o Capitão Pancadinhas por perto, para os dois, aqui vai Bob Seger, Old Time to Rock and Roll. Abraço, Beto Mendonça, abraço, Capitão Pancadinhas.

0: Já viram o Bob Seger com o tema do Old Time to Rock and Roll, que indica nosso amigo Batman, e também para o Capitão Pancadinhas, com grandes abraços. A próxima música é o Frank Michael, Toute les femmes sont belles. Frank Michael.
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0: Vamos ouvir Frank Michael com o tema Toutes les femmes sont belles. E agora temos de seguida Shania Twain.
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Acabamos de ouvir Alisson Moye e Zdislav. Boa tarde virtual, bem-vindo, um abraço, olha, virtual, já que vens entrar de seguida para ti, com um grande abraço e uma boa emissão para ti, virtual. Aqui vai os Slade, Rock and Roll Preacher, virtual, um abraço, Slade, Rock and Roll Preacher.

Acabámos de ouvir os Slade com o tema Rock and Roll Preacher, que dedica ao nosso amigo leitor virtual com um grande abraço, pois é ele que vai entrar já de seguida em missão, ao qual lhe desejo uma boa emissão. Abraço virtual. E assim termino por hoje. Voltarei na próxima sexta-feira às 15 horas. Entretanto, cumprimentando na sala a Gorete e beijitos. Anitta, beijitos. Um abraço ao Beto. Álvaro, um abraço. Irene, beijitos. Lola, beijitos. Leni, beijitos. Sousa Doido, bem-vindo, um abraço. E a todos os restantes ouvintes dos Players e do Names, seja Portugal, Açores, Madeira e a todos os imigrantes espalhados pelo mundo que estiveram na escuta, a todos, bom resto de quarta-feira. E assim, me fui.

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Olá, olá, olá, olá, queridos e todos os portugueses espalhados pelo mundo fora, muito bom dia, boa tarde, boa noite, conforme hora e local que vos encontrarem. Preparados então para mais um programa Frequência Máxima. Desta vez, New Disco Party Vibe Stop Hits, o mundo em música. Para todos vós, com muito carinho, participem se quiserem, se não é vosso, eu não morço, dou beijos às meninas, abraço aos meninos. Podem vir aqui no meu privado, aqui nessa linha oficial do Abraço de Portugal Online, deixar a vossa sessão musical indicatória, apreciar nós da mesma forma, deixar a vossa mensagem de voz, entrar comigo em direto se quiserem, claro. Eu não morço, dou beijos às meninas, abraço aos meninos. E deixar a vossa mensagem, gostava de participar da tua emissão virtual. Automaticamente chamarei vocês para trás e meterem vocês em direto comigo. Vamos então ao primeiro tema, como é da praxe, vai sempre para o locutor que acabou de ser serviço. Vim então para o meu colega, o Dr. Ironside, com parabéns pela sua espetacular emissão. Tinha até Faro, precisamente, Algarve, um arzinho de rock para ti, vem então por aí. Blackwear é arte, rockabilly, industrial, techno. Toma lá, segura que é teu.

0: E deixamos então o tema Black Wire, é arte, rockabilly, industrial, techno, que foi direitinho então para o meu colega doutor Arnside, com parabéns pela sua espetacular emissão, direitinho de Faro, precisamente Algarve, como uma santarde para ti. E vamos já ao próximo tema, que vai direitinho para todos vós e por casa, que escutam pelos players, iPhones, tablets, telemóveis, Facebook, tonendras.com, escutivo móveis, web, rádio, produtor online, colegas do locutor, estamos atrás do pano, são linhas de parceria. Portugueses do Portugal, Norte, Sudeste, Oeste, Ilhas da Madeira e Açores também são gente, nosso país irmão Brasil, portugueses brasileiros, comunidades portuguesas pelo mundo, portugueses imigrantes desde Portugal ao Polo Norte. Também aqui essa linha oficial, o Everard de Portugal Online, um abraço para o meu colega do Zoran Side, um beijinho para a Coreia de Gama, um beijinho à Anitta, um abraço para o Tinho Beijo, chefe das armas, um beijinho à Lola, um abraço ao Álvaro, um beijinho à Lucy, um beijinho à Leni, um beijinho à Tita, um abraço aos dois, aos experimentados, beijinhos às vindas, abraços aos amigos, para cima também todo o vosso, vem então por aí. 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

E deixamos então o tema que eu mandei para todos vós aí por casa, com um beijinho às meninas, abraço aos meninos. Deixamos então o Web Rádio Portugal Online, O Mundo é Nosso, Disco Dance, foi o tema para todos vós. Vamos então já ao próximo tema. Tema de abertura para Frequência Máxima, New Disco Party Vibes, 80... 80 isso não, Top Hits, assim é que é. Este tema vai para todos vós, com um beijinho às meninas, abraço aos meninos. Também lá, vem então por aí. Black Labs Beats, Chuck Berry, Johnny B. Good, Modern Disco Style. Tomem lá, segura que é vosso. Com um beijo às meninas e aos meninos. Tomem lá.

0: E deixamos então para trás Black Lab Beat, Chuck Berry, Johnny B. Goode, DJ Stein, que foi tritinho. Para todos vós, tema de abertura para mais um Frequência Máxima. Vamos então para o próximo tema. E o próximo tema que vem já por aí. Este vai já para cá, deixa ver se ele entrou. Não, não entrou. Então, este próximo tema vai direitinho para todos nós. Com beijinhos às meninas, abraços aos meninos. Da parte de quem? Da parte do nosso estimado amigo ouvinte, Duarte Pretelo, Pancadinhas. Alô, alô, Pancadinhas, muito boa tarde, um bom trabalho.
1: Boa tarde, Paulo Pedro. Uma feliz quarta-feira para si e a família de Celácio. Já vem meia semana, uma boa missão. Que acabou amanhã TV Agoreto, acho que foi Agoreto. Eu conheço como o nome do senhor que acabou agora. Então, um tema para a malta da telefonia, para o Baiato e o mesmo esquerdo administrado, quem faz anos, que ninguém está fazendo anos hoje. Obrigado pela linda missão que vai fazer. Fala aqui o homem da telefonia, mais conhecido o Rick Inglês, como diz o Baiato. Joga-te, Beto.
0: E vamos então já à tua participação. Muito obrigado. Cuidado com as latinhas, senão ainda ficas relatado. Vamos então para o próximo tema. E o próximo tema que vem por aí é The Sun on the Watcher. Toma lá, segura que é teu. E também para todos os teus amigos que fazem anos hoje. E um abraço para o Beto da tua parte. E beijinhos para as meninas. Abraço aos meninos. Toma lá, segura que é teu.

E deixamos então para trás Sun of on the Water, que foi direitinho para todos nós, com um beijo às meninas, abraço aos meninos da parte que pintou pequeninhas, também para todos os amigos que fazem anos hoje, e também para o Beto, com fortes abraços da parte dele. Vamos então para o próximo tema, retribuição para ti, é o meu nome, é o nome das meninas, dos meninos, com um beijo às meninas, abraço aos meninos, vem então para aí, Black Labet Beats, Ride on Ride, toma lá, segura aí, tio.

E deixamos então para trás mais um belíssimo tema, retribuição para o nosso capitão Pegadinhas, com um forte abraço para ele, para o nosso estimado amigo ouvinte, com um beijinho às meninas, abraços meninos. Deixamos então o Ride on Ride, vamos já para o próximo tema. E eu vou fazer uma pergunta para todos vocês. As sardinhas, quando saem da lota e chegam à vossa casa, passam por onde? Por onde é que elas passam? Por onde é que elas passam? Digo lá, não sabem? É o médico Vingerpo, já respondo. Vamos então para o próximo tema. E o próximo tema é este, vai já direitinho para a Lola. Lola, vai para ti com um beijinho de sininho no teu coração. E uma sessão da tarde para ti, bem tão por aí. Wesley, Strong the Storm, segura que é teu com um beijinhos, toma lá.

E deixamos então para trás o tema que teve por nome Black Label Beats, Wastley Strong the Storm, que foi direitinho para a nossa estimada amiga ouvinte e minha colega moderadora Lola, com um beijinho para ela e uma santa tarde. Vamos já para o próximo tema, e o próximo tema que vem por aí, este vai direitinho para a minha nossa colega doutora Anitta, com um beijinho sininho para ela, uma santa tarde. Toma lá, segura que é teu, vem então por aí, The Sound of Silence, Rising Sun. Toma lá, segura que é teu.

Pois é, pois é. Eu respondendo à pergunta de ainda há pouco, eu volto a fazer a pergunta para vocês responderem, mas vocês respondam na salinha. As sardinhas, quando chegam à vossa casa, elas dormem ou passam pelas brasas? Respondam na salinha, que eu digo se está certo ou se está errado.

0: Ainda chamo-te então para trás The Sound of Silence, Rising of the Night, que foi dadinho para a minha querida colega doutora Anitta, com um beijinho de sininho para ela. Pois é, e eu a resposta para a pergunta que eu fiz ainda há pouquinho, que era: as sardinhas, quando saem da lota para a vossa casa, elas dormem ou passam pelas brasas? As sardinhas, quando chegam à minha casa, passam pelas brasas antes de serem comidas. E então vamos para o próximo tema, e o próximo tema este vai já direitinho para a nossa estimada amiga ouvinte, Leni. Leni, vai para tu com um beijinho de sininho no seu coração. E lá chegou, o que é que vem por aí? Lá que era Leni. E vem por aí os segredos debaixo da saia da Leni. E lá chegou, o que é que ela vem, porque ela vem aqui respondendo aqui ao virtual. E lá chegou, o que é que ela virá dizer? Lá que era.
1: Olá, olá, meus amores, minhas queridas, eu sou a Leni. E virtual, eu dou-te os segredos debaixo da saia, dou. Olha os segredos debaixo da minha saia. É uma linda melinha ruiva, precisamente caju.
0: E lascou. Toma lá, segredos debaixo da saia para ti, Lena. Segura que é teu com um beijinho.

E deixamos então para trás segredos do Basta Saia, que foi direitinho para a Leni, com um beijinhozinho para ela, uma sanzarde. Vamos então para o próximo tema, e o próximo tema, este próximo pode ir para cá, antes de caber, vai direitinho para a Irene. Irene, vai para ti com um beijinhozinho no coração e uma sanzarde, um forte abraço para o teu marido Álvaro. Vem então para aí, baby, I love you, your day nuts, it's young. Toma lá, segura que é teu com... Segura que é teu com beijinhos.

Ainda chamo-te então mais um Polícia TMEC, Frederinho, para a estimada amiga ouvinte Irene, com um beijinho para ela. Deixamos-te então Baby, I Love You, Your Day, Nuts is Strong. Foi para ti, começou a tarde, vamos então para o próximo tema. Vai já adivinhar o teu esposo, até o teu esposo Álvaro, com um forte abraço para ele, para onde gostávamos de dar também. Vou então por aí, Washington Machines, toma lá, segurinha-te.

E deixamos então para trás o Watching the Chance, que foi daqui para o Álvaro. Com um forte abraço para ele, moça tarde. Vamos já direitinhos para o próximo tema, e o próximo tema pode ir já. Direitinho da nosso estimado amigo ouvinte, Sousa Doido, com um forte abraço para ele, para o nosso estado, moça tarde também. Toma lá, seguro que é teu. Vem então para aí, Rockabilly, Shake, Rock and Roll. Toma lá, seguro que é teu.

deixamos então o tema que foi definido para o Sousa Doido com o Porto Abraço para ele, para o estado da tarde. Deixamos então Rockabilly, Shake, Rock and Roll. Vamos já definir para o próximo tema. E o próximo tema é este, pode ir para quem, chegava para mudar agora. Vai definir para a minha querida colega, a doutora Gorete Gama, Alice Ruiz Madrense, para ela com beijinhos. Vem então para aí, Baby Under Stars. Toma lá, segura que é teu.

E deixamos então para trás Baby Under the Stars, que foi direitinho então para a minha colega locutora, agora digamos ali, sorriso madrense, para ela com beijinhos, boa tarde, direitinho até Barcelos, Terra do Galo. Vamos já direitinhos para o próximo tema. E o próximo tema vai já direitinho para o meu colega, doutor Marco, com um forte abraço para ele. Vai então para aí, Bones Boogie. Toma lá, segura o

E deixamos então para trás Von Innsbruck. Vamos já definir o próximo tema, e o próximo tema que vem por aí vai já definir para todos os bons e por casos. No meu display, iPhones, tablets, telemóveis, Facebook, tonindras.com, dispositivos móveis, favorito, portão online, colegas dos donos de pano, salinhas de parceria. Todos vocês espalhados pelo mundo fora, com beijos meninos, abraços meninos, também lá, vem então por aí. Casing Morning Light, também lá, seguro que é vosso para todos vós.

deixamos então até a MEC, que foi definido para o meu colega Lutor Marco. Com um forte abraço para ele, para o motor gostado. Black Love It Kaizen Morning Light. Vamos já já definir-nos para o próximo tema. E o próximo tema que vem já já por aí, vai definir então para quem? Que para quem eu vou mandar agora? Deixa eu ver. Pode definir para a Rosa. Rosa, vai para ti com um beijinho, um tecinho. Toma lá, segura que é teu. Vem então por aí. Baila comigo, toma lá, segura que é teu, com beijinhos e moça de tarde, toma lá.

Deixamos então mais um tema, Pedrinho, para o nosso estimado amigo ouvinte Rosa, com um beijinhozinho para ela. Vamos então já ao próximo tema, e o próximo tema, este vem da parte do Reino Unido, da parte do nosso estimado amigo ouvinte Beto, mas não alçaram no Beto, um bom trabalho, mas cuidado com as latas, não te metas com as latas de água, senão ainda ficas enlatado. Boa tarde.

0: Aí parece que o Beto ficou mudo, mas eu já vou aqui meter som a ele. Alô, Beto, muito boa tarde.
1: Olá, olá, boa tarde. Boa tarde aqui, nosso amigo doutor virtual. Na verdade, tenho uma feliz abençoada tarde de quarta-feira, uma ótima semana, um votos de boa missão. Assim também quero aqui agradecer ao nosso amigo doutor Ironside pela linda missão. Muito obrigado, um grande abraço. E assim, amigo virtual, quando for possível, um timozinho para dedicar um amor à Anitta e também partilhar para todos nós que estamos aqui na sua companhia. Muito obrigado por iniciar uma boa missão. Obrigado, Rica Iglesia, pela música que assim tocou a mim. Muito obrigado, um grande abraço. Joga até desse lado. Cuidado em que as latinhas para não ficarem enlatado. Muito obrigado, virtual, com um grande beijinho às meninas. Um grande abraço aos meninos e fui na escuta. Grande abraço. Obrigado.
0: Obrigado, meu Beto. E cuidado com as latas, senão ainda ficas enlatado. Vamos então ao teu tema, já de seguida, que dicas para todos nós, como beijos às meninas, abraços aos meninos, beijinhos para a tua amada. Bem, então por aí, Rich and Love, segura que é teu, toma lá. Eu já te retribuo logo em seguida.

E deixamos então para trás o tema que veio da parte do nosso estimado amigo ouvinte Beto Mendonça, dedicou para nós todos, com beijos às meninas, abraços aos meninos, também para o seu amigo Henrique Iglesias, o Capitão Pocadinhas, também para a sua amada, com beijinhos. Mas então a retribuição para ti, em meu nome, em nome dos meninos, com abraços dos meninos, com beijinhos, vem então para aí. Holy moly, toma lá, segura que é teu.

deixamos então para trás Holy Moly. Foi a transmissão para o Beto Mendonça em meu nome, com abraços. Abraços, meninos, beijos, meninas, para ti, também do teu caro amigo Henrique Iglesias, Capitão Pacadinhas. Vem então, e também da tua amada, claro. Vem então para aí o próximo tema. E o próximo tema é este. Vai já para quem? Quem entrou agora? Vai para a Dana. Dana, vai para ti com um beijinho de senhor no teu coração. Toma lá, seguro que é teu. Vem então para aí. Baila-lo. More and more. Toma lá, seguro que é teu.

0: E deixamos então mais um belíssimo tema, este verdinho para a Dana, com um beijinho de sininho para ela nessa tarde. Deixamos então Bailalo, More and More. Vamos então para o próximo tema, será mais uma dedicatória, chega a mim da parte da nossa estimada amiga ouvinte, daquela anda, a nossa de Xamber, que a coisa aqui retrocedeu, eu vou aqui recuar a página atrás. Nossa estimada amiga ouvinte, Maria Brito. Alô, alô, Maria Brito. Um bom trabalho se estivesse a trabalhar, umas boas férias se estivesse a descansar. Vamos então para outro tema já de seguida. Alô, alô, muito boa tarde e muito bem-vinda.
1: Alô, muito boa tarde. Muito boa tarde aqui é o nosso locutor virtual. Boa tarde virtual, boa emissão. Continuações numa feliz e abençoada tarde de quarta-feira, uma excelente semana. É virtual, quando for possível, passa aí um tema para si, também para todos aqueles que estão na sua escuta, com um feliz dia, sejam felizes, façam sempre alguém ainda muito mais feliz. Muito obrigada, virtual, grande beijinho e muito obrigada.
0: E vamos já ao teu tema, que dicas para todos nós, com beijos às meninas, abraços aos meninos, todos os colegas que já passaram pela rádio. Ou então para aí, call in your name, segura que é teu com beijinhos.

E deixamos então o tema que veio da parte da nossa estimada amiga ouvinte Maria Brito. Ela ligou por todos nós, com beijos às meninas, abraços aos meninos e todos os locutores que já passaram pela rádio. Vamos então à retribuição para ti, em meu nome, com beijinhos, das meninas com beijinhos também, dos meninos com beijinhos. Vem então por aí. Oh Maria, segura que é teu com beijinhos.

0: E deixámos então a retribuição, um direitinho para Maria Brito, com um beijinho para ela, da minha parte, da parte dos meninos, da parte das meninas, para ti. E vamos então para o próximo tema, e o próximo tema que virá já por aí, é o último dedicatório de hoje, que chega a mim da parte do nosso estimado amigo ouvinte, Capitão Pacadinhas. Alô, não Pacadinhas, boa tarde.
1: Ô Paulo, fala aqui o homem da telefonia, se tiver tempo, ponha mais um tema para a gente toda. Ei, vem para a gente, para a malta da telefonia, fala aqui o Pancadinhas, o homem da telefonia, o ranking inglês, como diz o Beto. Joga-te, Beto. Olha lá, tinha d'água.
0: Pois é, agora nem que o Beto se queira jogar, já não há tempo para ele se jogar. Agora só amanhã, do meio-dia, a partir do meio-dia estarei com vocês da manhã. Vamos então para o próximo tema, que será o teu. Comandas para todos nós, com beijos às meninas, abraços aos meninos, vem então para aí, Ticket Feed. Toma lá, segura que é teu.

deixamos então a última dedicatória de hoje, que agora sobra amanhã, a partir do meio-dia. Vamos então para o próximo, deixamos Ticket Fit. E vamos já para o próximo tema, que vai direitinho para o nosso estimado amigo ouvinte, se caber. Pedro, sentou agora a pequena nós, toma lá Pedro, a partir de uma santa tarde, vem então por aí. Trinity Overdrive, da Ultimate, It's NGR Luxury e Suffle ATM. Toma lá, segura que é teu.

0: deixamos então o TM Mac.
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0: 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E deixamos então o TM Mac, que foi direitinho para o Pedro, com um forte abraço para ele, para onde gostado, boa tarde. Deixamos então o tema Trinity Overdrive, vamos já para o próximo. E o próximo tema para todos que não aprendem até agora, todos aqueles que se manifestaram via Face, aqueles que não se manifestaram, mas ficaram na escuta, todos que me acompanharam nesta minha missão, com beijos minhas, forças minhas, também para a minha querida colega doutora Star, com votos da minha missão já de seguida. Vou então por aí, a little faster, please, classic country, xa, shining é art music. Seguro que é teu, com beijinhos e votos da boa emissão. Eu aproveito para me despedir de todos vocês com muito carinho, amor e paz. Com este vez atrás, faço o grande favor de serem muito felizes, ou pelo menos tentarem fazer ainda mais felizes as vossas vidas, com muita saúde, amor e paz. Com este vez atrás, e eu estarei de volta amanhã a partir do meio-dia. Só estou no ir, cá vos espero. E fui!

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Olá, muito boa tarde, bom dia, boa noite, uma excelente madrugada para todos vocês que se encontram então na sintonia da Web Rádio Portugal One. A partir de agora e até bem pertinho das 19, irão ficar na minha companhia, na companhia da Locutora Star desde Jersey, Reino Unido, a fazer-vos companhia. Uma beijoquinha então para todos vocês, e eu sei que virtual é verdade, depois da música vai então a almoçar, porque está com a alfominha, é verdade, e olha, vai para ti virtual este tema.

A poeira para a estrada, quando você decide mudar, foi então o tema que foi direitinho para o nosso virtual, pela sua emissão que nos proporcionou. Vamos à nossa salinha de convívio, vamos sim. Para aquele verdinho, um beijinho. Para o Bunny também, um beijinho. Souza Doido, até aos Açores, vai uma beijoca. Ninja também, um beijinho. O DJ da Cortiça, já não é Corticite, é o DJ dos discos de Cortiça. Pedro também, um beijinho. Um beijinho para a Dana. Lenny, outra beijoca. Álvaro e Irene, um beijinho. Um beijinho vai também para a Lola. E para o Tuguinha, leva um chute no rabiosque, porque é quarta-feira e porque me apetece. Ironside, ele que também já passou por aqui, é verdade. Só escutei um pouquinho o Ironside. Uma beijoquinha virtual, parabéns pela tua emissão. Um beijinho, um bom almoço. Gorete, um beijinho também para ti. Um beijinho para a nossa Margarida, que acabou de se juntar a nós. E estou aqui na salinha a fazer-vos companhia. I Guess I Loved You é o tema que eu deixo então para vocês.

este tema foi então para todos ali na nossa salinha. Um beijinho também vai para quem se encontra do outro lado pelas nossas aplicações móveis, Facebook, Salinhas Associadas. O beijinho vai para Isa Neto, Anitta Silveira, Fernanda da Cruz, Batista Matos. Foram os que já deram o seu feedback. Fica este tema. Amar e sonhar, bora lá, para ouvir Amar e Sonhar, Meu Raio de Sol.

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3: Ora, vamos então à minha primeira participação do Sr. André e Dona Sé, um beijinho. Também para a Paulina Andrade, Luísa Souto, Ana Vinagre e Rui Pedro, aquele beijinho para ti. A Anitta, que também já se juntou a nós aqui na nossa salinha de convívio. E para todos vocês que não vão dando o seu feedback, mas estão então do outro lado. Ora, a nossa Odete Santos, é a verdade, ela que está então do outro lado, está no meu Alentejo. Ora, a Fernanda da Cruz que me diz, querida, tu podes passar uma música para ti e para todos vocês da rádio e auditório, aos teus gostos, por favor, obrigada, beijinhos. Obrigado eu, Fernanda, pela companhia e também pela participação. Capitão Pancadinhas, ele que também já está ali daquele lado, é verdade, um beijinho. João Paulo e Daniel, Desejo de Amar, é o tema que eu vou juntar então à participação da Fernanda da Cruz.

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1: Ora, vamos então a mais uma participação que vem então ali do outro lado. Tó Saraiva, uma beijoquinha, ele que também se juntou a nós. Um beijinho para a Lu e para todas as tuas princesas. Vamos lá então ver o que é que anda ali daquele lado. Olá, boa tarde.
2: Boa tarde, Star. Para aquele homem da telefonia, pancadinha. Uma boa missão deste lado e agradecer a leitores e a leitoras que já tiveram hoje da missão. Então, toma para a malta da telefonia e para o Beto. Joga-te, Beto. E uma música de parabéns, que alguém está fazendo, meus amigos estão fazendo anos hoje. Obrigada, se tiver tempo, falar com o pancadinho, o homem da telefonia. Conhecer o Rico Inglesas, obrigada.
1: Bom, é o Pancadinhas, o homem da telefonia. E se vocês ouvirem barulho aqui deste lado, é a minha Nazaré e a minha Ana está a fazer as unhas da amiga. Por isso hoje aqui há unhas a serem feitas. Ora, eu escolhi este dia de Eduardo Costa. Percebi tarde demais. Bora lá então.

Ora, vamos então à música de parabéns, que vai então para o amigo ou para a amiga, já não me recordo, do Pancadinhas, e para todos os aniversariantes que se encontram na sintonia da Web Rádio Portugal Online. Fica também aqui um beijinho e parabéns para todos vocês. Fica aqui esta música de parabéns e depois fica a música que diz Eu bebo a saudade. É verdade, saudades. Quem não tem saudades? Eu tenho muitas do meu cantinho, do meu Alentejo.

Ora, vamos a mais um tema. Vamos, sim, senhor. Aqui na nossa salinha, um beijinho vai para o Príncipe do Bento, que se juntou a nós, e também para a Daniela, que também já se juntou ali a nós. Maria Brito, aquele beijinho. Até Gansi vai então, um beijinho. Ora, tentei seguir sozinho. Olha, ele não conseguiu seguir sozinho. Temos pena. Adelante.

0: Ora, vamos então a mais uma participação. Deixa eu ir ali então ao outro lado, ver quem então anda ali. Olá, boa tarde.
1: Olá, muito boa tarde aqui é a nossa locutora Star, boa tarde Star, boa emissão, com Deus hoje uma feliz e abençoada tarde de quarta-feira, uma excelente semana. Star, quando for possível, passei um tema para ti, também para todos aqueles que estão na tua escuta, para agradecer a todos os locutores a passarem com as suas fantásticas emissões. Da minha parte, muito obrigada, continuações de uma boa emissão, muito obrigada e um grande beijinho.
0: É quem? É a nossa Maria Brito, é verdade. Ela que diz para eu passar então um tema ao meu gosto. Maior que o oceano, René Rey, é o tema que eu vou juntar então à tua participação. Obrigada e um beijinho.

Ora, vamos então a mais um tema. Este eu juntei então à participação da Maria Brito. Um beijinho para todos vocês que se vão juntando à nossa companhia. Deste lado estou eu a estar a fazer-vos companhia. Ora, a idade da alma. Este tema eu já tive para passar na minha missão antes de ontem. Não passei, é verdade. Ontem também não fui buscá-lo. Hoje eu vou passar aqui para todos que se encontram então na minha companhia.

cidade da alma foi então o som que eu deixei para todos vocês. Um beijinho vai para quem? Para a minha Ficholas, é verdade, a nossa Nanda. Ora, sejamos então mais sérios, a nossa Margarida que diz assim. Um tema para ti e para todos na tua escuta. E ela escolheu este tema que diz: naquela nuvem serei saudada. Margarida, para ti um beijinho e obrigado também por estares aí e por participares.

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Ora, este tema vem então da Margarida, o próximo tema. Eu vou deixar para todos vocês que já participaram então na minha emissão com beijoquinhas em vossos corações. Um beijinho vai para quem? Para o Luís Santos, que se juntou a nós, e também para o Vidros. O próximo tema vai então para quem já participou e depois já entrando então aqui na minha segunda hora.

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1: Como eu tinha então dito, entrando então aqui na minha segunda hora, e vamos ficar com a minha participação que vem então de quem? Da parte do Prince. Ele que diz que esta música é de um filme de vampiros. Ele mostrou-me ali o boneco do Vampire, mas os vampiros é só em outubro, que eu depois volto a ser a diabinha. É verdade. Bom, isto está de gritos e apitos aqui deste lado, mas vamos então ao próximo tema. Ele que diz: olá, olá, boa tarde, menina das tartarugas. E boa emissão. Gostava de ouvir este tema que compartilho com todos com amizade. Obrigada e beijinhos. 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

Ora, isto até me vem então da parte do Prince. Um beijinho vai ali para o Zé Bonito, é verdade, é o Zé Bonito. Nós já sabemos quem é o Zé Bonito. Jerome, um beijinho também para ti. Ora, ali o Luís Santos, ele que diz que o tema é então deixa ver para todos. Da minha parte, obrigado, Luís, por estares aí e também por participares.

Também vem então da parte do Luís Santos para todos, com um beijinho então da parte dele e um abraço, é verdade, porque aos meninos ele dá abraços. Ora, vamos ao próximo tema que eu vou deixar para quem? Deixa ver quem é que eu vou deixar este tema. Beto Mendonça, aquele beijinho para ti. Para o Beto, para a Maria Brito, a Isa Neto, também para a Anitta Silveira, Fernanda da Cruz, Batista Matos, o Rui Pedro, a Ana Vinagre, a Luísa Souto, a Paulina Andrade e para o Sr. Deia Dona Céu, com um beijinho então da minha parte.

Ora, vamos então à participação do Beto Mendonça, é verdade, onde é que está a música que eu ia passar? Olha, eu já vou buscar a música que eu vou passar para ti, Beto, esta vai então para todos que se encontram então na minha companhia, é verdade, a mim ninguém me lava a cabeça, Lola, não, não, eu é que lavo os meus cabelos, isso sim, a cabeça a mim ninguém me lava a cabeça, bora lá então.

0: Ora, vamos lá então à música que eu tinha ali para passar na participação do Beto Puto Reguila. Um beijinho também para ti, ele que se juntou a nós e só na escuta também, uma beijoquinha. Ora, o Beto que me diz assim, um beijinho também vai para Duarte Pretel. Ora, olá, boa tarde, Star. Feliz, abençoada tarde de quarta-feira, com votos de uma boa emissão. Assim quero agradecer ao nosso amigo locutor virtual pela linda emissão. Abraço, obrigado. Assim, amiga Star, quando for possível, um tema ao seu gosto para dedicar ao meu amor Anita, com beijinhos e também partilhar com todos nós que estamos aqui na sua companhia. Muito obrigada. Continuação de uma boa emissão. Beijinhos. Fui na escuta. Não consigo deixar a mensagem de voz. É verdade, deve estar a vento e desse lado, não, ó Beto. Uma beijoca para ti, não faz mal. Assim eu também posso passar a tua mensagem na boa, não há problema. Bora lá então ficar com este tema que eu vou juntar à participação do Beto.
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Ora, o próximo tema vai para quem? Vai para o Só na Escuta, para o Feio, o Pedro, a Dana, o Prince, o Puto Reguila, com um beijinho então aqui da minha parte.

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2: Ora, entrando então na minha última meia hora, se tudo correr como previsto, a partir das 19, irão ficar na companhia do nosso locutor António Jorne, desde a Suíça. Ora, o virtual que me diz assim, boa estar, passa este tema para ti e para todos na tua sintonia. Conjinhos às ninas e abraços aos ninos. Obrigado, virtual, por estares aí e também por participares. Uma beijoquinha.

é pó nos faróis, é verdade, nos faróis vai então muito pó se andar então aí pelo deserto, é pelo countryside. Ora, estão vindo então da parte do virtual. O próximo tema eu vou juntar então à participação de quem? Do Só na Escuta, ele que diz. Escolhe um tema para ti que tenha em mão, faz de conta que fui eu. É, pois é, faz de conta. Sejamos então mais sérios. Oh, Sona, escuta, tu estás preguiçoso, mas pronto. Eu desculpo, sei que estás cansado, trabalhaste muito e pronto, hoje estás perdoado. Pronto, eu já te dou um som para não ser só aquilo em pacote. Pronto, eu também vou ser mais amável contigo. Com um beijinho para ti. Ora, este que diz: Where do I put this love? Onde é que eu coloco este amor? Olha. Não sei, uma beijoquinha para ti.

tema foi então o tema que eu juntei à participação do Só na Escuta. Ora, o próximo tema vai então para todos os meus colegas locutores, presentes e não presentes, e também para todos os moderadores, presentes e não presentes. Em moderação está o Álvaro e a sua Irene do outro lado, a Lola, o nosso Tuguinho. Em locução está o Ironside, o virtual agora é a tia Margarida Tossaiva, estou eu, para a minha Ficholas, também vai aquele beijinho para a nossa Isa Neto, a nossa moderadora, também para a Anitta e para todos os outros locutores e moderadores que possam não estar na sintonia. Filipe Varela, eu acho que já tinha cumprimentado. Se já tinha, olha, levas mais um beijinho. Obrigada também por estares desse lado.

0: Ora, vamos lá então a mais um tema e vai já ser este que está aqui, que vai então ali para o Sona e escuta com um beijinho aqui da minha parte. É verdade.
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1: E assim chegou ao fim esta emissão de hoje, de quarta-feira, do dia 26 de agosto de 2026. Eu estarei então de volta na sua companhia sábado, se nada até lá mudar, pelas 13 horas de Portugal Continental. O próximo tema eu vou deixar para todos vocês que me acompanharam pelas nossas aplicações móveis, Facebook, Salinhas Associadas, para quem passou pelas minhas postagens, para quem passou pelo meu Messenger, para todos vocês que foram passando aqui pela nossa salinha de convívio, muito especial para quem ainda aqui está, e também muito em especial para o nosso Luctor Jornal, que ainda não se encontra aqui na sala, mas está já ali no escritório, é verdade, à espera que eu então lhe passe a sua emissão. Ele que irá então ficar convosco nas próximas duas horinhas. Depois, às 21, era para ser o nosso Luctor Marco, mas será a nossa Luctora Bina que irá então ficar na sua companhia. Uma beijoquinha, Jorn. Ele acabou então de se juntar a nós. Uma excelente emissão, te desejo um beijinho e também será então a minha música de saída. You were never alone. Não, nunca estivemos sozinhos e nunca estamos sozinhos desde que tenhamos a companhia da Web Rádio Portugal Online, onde é nosso a Rádio dos Afetos. Às vezes há garfadas, há sim, às vezes há gritos e apitos, também faz parte. Uma beijoquinha, sejam felizes, façam alguém ainda mais feliz. O mundo é nosso. Fui!
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Rádio Portugal Online. Sou António Jorge, irei estar com vocês até cerca das 21 horas de Portugal Continental. Desde já, muito obrigado então a todos aqueles que se encontram aqui na salinha de convívio de Portugal Online, assim como também todos aqueles que nos escutam através das salinhas associadas da mesma.

Um obrigado extensivo também a todos aqueles que nos escutam através das diferentes plataformas móveis, assim como também os diferentes bares, restaurantes, associações. O nosso bem-aja, obrigada pela vossa preferência e fidelidade.

E agora vamos passar a cumprimentar então todos aqueles que se encontram aqui na salinha de convívio, começando então pela Emília. Olá, boa tarde, boa noite, um beijinho. Do outro lado do oceano, e sim, boa tarde, a nossa gatinha. Gatinha, um beijinho então para o Cé. Dana, para si também aquele beijinho. Um abraço, vai para o Prince. Retornando aos beijinhos para a Leni. Olá, boa tarde. E um abraço vai para o meu amigo Puto Reguila. Já na parte da moderação, Álvaro, aquele abraço para ti então. E claro, está também um beijinho para a tua esposa Irene, a nossa Lola. Olá, Lola. Aquele beijinho então para si. Dando continuidade a desta feita para a parte de locução, o nosso Ironside, diretamente do sul de Portugal, da Albufeira, precisamente, o nosso Ironside, o homem que nos oferece sempre aquele café sempre agradável de beber. Aquele abraço para ti, Ironside, do Algarve para o centro e precisamente para o Ribatejo Santarém, é ele, DJ Virtual, aquele abraço do centro para o norte, diretamente do nosso galo Barcelos City, Goretti, aquele beijinho então para ti, Goretti. Que lá está, Margarida, ela que se encontra em Salzedas, aquele beijinho então para ti, abraço para o Tossaraiba, beijinho para a Lu. Que lá está, a nossa Doutora Star, já em Jersey, na ilha de Jersey, ela que nos presenteou então com 2 horas. Não vale a pena arranjar mais palavras, porque é sempre fantásticas. Star, muito obrigada. Este tema vai direitinho para ti, em agradecimento pela excelente emissão acabada de proporcionar aqui ao vasto auditório de Portugal Online.

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3: Foi assim o tema que acabou de passar, Erre de Conter. Também esse que foi direitinho, então, para a nossa locutora Star, em agradecimento pela excelente emissão acabada de proporcionar aqui no vasto auditório. Erre de Conter, exatamente uma língua na língua germânica. Eu penso em ti. Eu penso nela quando estou aqui. Stay tonight, exatamente. Fiquem comigo aqui na RPO. Bons motivos para estarem sempre na nossa companhia, porque agora irão estar comigo até cerca das 21 horas, depois, diretamente da cidade invicta, locutora Bina. Mas bora lá. Stay tonight, exatamente. E fiquem aqui na nossa companhia. Boa noite, um beijinho vai também para Maria Brito. Ela que também já passou ali pela postagem no Facebook. E também, quem mais? Maria Goretti. Olá, boa noite. Muito obrigada a todos vocês pela vossa companhia. E acima de tudo, obrigada pelo vosso carinho para com a língua portuguesa. E é isto que dá a gente estar a ler às vezes. Não, eu muito com o vosso carinho aqui para com a Web Rádio Portugal Online. É isto que quer dizer que vou ter que lubrificar aqui os carretes. Está na hora da medicação. Stay tonight.

Pois sim, foi assim, Stay Tonight, de seguida, King of the Night, exatamente, quem é o rei da noite? São todos vocês aí desse lado, rei e queens e rainhas também. Boa noite, obrigada pela vossa companhia.

Foi assim, King of the Night. Quem se juntou a nós também foi a nossa Anita. Ela já se encontra por terras de Sua Majestade. Também, claro, está a nossa locutora Bina. Olá, Bina, boa tarde. Bora lá, Hearts on Fire Tonight. Exatamente é isso que eu quero. Corações em fogo, mas sempre, sempre, por uma boa causa.

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1: Isso mesmo, obrigado, obrigado então pela vossa companhia, obrigada pela vossa fidelidade aqui para com a Web Rádio Portugal Online. Bora lá cambiar um bocadinho o ritmo, sempre nota italiana. Vamos ficar agora com alguns temas na língua italiana. Já sabem, podem vir até mim fazer os vossos pedidos e dedicatórias, ou pode ser então mesmo só uma sugestão musical. Pode ser, combinado? É isso mesmo, bora lá! Sempre nota italiana.

Sempre Noite Italiana foi o tema acabado de passar aqui na Portugal Online. Quem se juntou a nós também foi a amiga Carolina. Olá Carolina, boa noite. Obrigada então pela sua companhia aqui na Salinha Convívio de Portugal Online. Agora o próximo tema. Tchau, bela mia.

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4: Isso mesmo, António Jorge, na vossa companhia, até cerca das 21 horas de Portugal Continental. E agora, depois de, então, deste spot, bora lá, vamos começar então com os pedidos musicais. Desta feita, de alguém que nos escuta por terras de Sua Majestade, quem é? Sim, é ela mesmo, Maria Brito. Olá, boa noite.
5: Olá, muito boa noite. Boa noite aqui ao nosso doutor António Jorge. Jorge, boa noite, boa emissão. Continuações de uma feliz e abençoada noite de quarta-feira. Uma excelente semana, Jorge. Quando for possível, passei um tema para si, também para agradecer-lhe a Star e também a todos os outros doutores também que já fizeram as suas fantásticas emissões. Da minha parte, uma muito obrigada. Continuações de uma boa emissão. Um grande beijinho e muito obrigada.
4: Obrigado, obrigado a nós, então, pela sua companhia, a Maria Brito. Eu tomei a liberdade de escolher este tema. She lives inside my dreams. Exatamente, ela mora dentro dos meus sonhos. E é isso mesmo, a nossa Maria Brito, que mora sempre aqui na Portugal Online. Ela que está sempre bem coladinha do outro lado. Muito obrigada, Maria Brito, pela sua fidelidade aqui para com a UR Rádio Portugal Online. She lives inside my dreams. Boa noite.

0: Pois sim, depois de termos ficado então com este tema, She Lives Inside of My Dreams, exatamente, foi então da parte de Maria Brito e agora da Juliana Pereira, a quem envio um beijinho para ela e um abraço para o seu marido, Mário Granadas, ela que me pediu este tema de Ozuna e Vincent Andel, e ela aí pediu-me este tema, Si no supiste quererme, e dedicar valoriza quem é de verdade. Beijos a todas as pessoas importantes na minha vida, ao locutor Tó e ao vasto auditório. Obrigada, Ju, então, pela tua participação. Para lá, Ozuna, no supiste quererme. Si que no sube.
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3: Que não soubeste querer-me, foi então o tema da parte da nossa Juliana Pereira. E agora, de seguida, este é um tema que vai então para todo o vasto auditório. E o título é Esta é a Minha Vida, o Meu Lugar. Polícia, olá, boa noite, aquele beijinho então para si.

E foi assim, depois deste tema, esta é a minha vida, o meu lugar. Bora agora para a segunda participação da nossa Juliana Pereira. Ju, ela que veio mais uma vez até mim e pediu-me este tema, Quem Era Eu Sem Ti. E este é um tema que ela quer dedicar. E passo a ler, ama a quem te ama e não a quem te sorri. Quem te sorri, te engana. Quem ama, sofre por ti. Obrigada, Ju, então, por esta dedicatória. Quem era eu sem ti, Juliana Pereira? Mas sem antes mandar também um grande, grande beijinho para a minha mãe. E, claro, está também um beijinho e um abraço, um abracinho para o Afonso. Eles também se encontram na escuta. Mas agora, este é o tema da Juliana. Quem era eu sem

Quem era eu senti? Tema este então que foi de nossa Juliana Pereira. De seguida, vem comigo até ao fim do mundo. Tema este que eu vou dedicar, claro está, para a minha mãezinha e para o Afonso também, com aquele beijinho grande.

E foi assim, então o tema vem comigo até ao fim do mundo. E de seguida, como não há uma das sem duas, não me negues o teu amor. E é isso mesmo, o Domingos, ele também está por cá, aquele abraço para si, Domingos, uma boa noite, assim como DJ Muniz, também aquele abraço para si. Bora lá, não me negues o teu amor.

foi assim também, DJ Roma Fátima, não me negues o teu amor. Quem sentou a nós foi também a locutora Margarida. Olá, Margarida, boa noite. Continuando agora com uma estate italiana, bravo, é isso mesmo. Os verões italianos é como

E foi assim, depois de uma estátua italiana, ficamos agora com o tema Nasci Só Para Te Amar. Tema este que é que eu escolhi para a participação do nosso amigo Beto Mendonça. Ele que anda a regar a sua horta aqui na nossa companhia e está muito feliz, imagino, amigo Beto, imagino. E ele diz-me assim: olá, boa noite, amigo António Jorge, feliz e abençoada noite de quarta-feira, ótima semana. Espera lá, é exato. Ótima semana com votos de boa emissão. Assim também quero agradecer à nossa locutora Star pela linda emissão. Beijinhos e obrigada. Assim, amigo António Jorge, quando for possível, um tema ao seu gosto para dedicar ao meu amor, Anita Silveira. Obrigada. A continuação de boa emissão. Grande abraço. Muito obrigada. Fui na escuta. Muito obrigado. Ele que não pôde mandar a sua mensagem por voz, mas então escreveu. Bora lá, amigo parente, aquele abraço. Nasci só para te amar, da parte do Beto, Beto Mendonça, para todo o vasto auditório, claro está, mas em especial para o seu amor, Anita. Ironside, aquele abraço. Romão, também aquele abraço para si.

Foi assim, eu nasci só para te amar. Tema este que eu escolhi então para a participação do nosso amigo Beto Mendonça. Ele que anda ali a regar a sua horta. Quem se juntou a nós foi a nossa locutora Nanda. Nandita, aquele beijinho. Também o... quem se juntou aqui foi... não se juntou. Só veio buscar então a cor e azul para membro, o Carlos. Pois é, Carlos. Bora lá. E agora, ai que calor na adega. Porquê? Porque é um pedido que me chegou. Um pedido não, foi uma ameaça. Escreveram-me no Messenger e diz-me assim: a minha música, se não mato tu e não te ouço mais. Está um calor que nem se pode. Isto que já sabem, foi o nosso parente ratinha. Então, para ti eu escolhi o tema ai que calor na adega, porque eu sei que tu és dos melhores clientes da adega.

E foi assim, ai que calor na adega. Nandita, foi ela que disse, e por isso a lasanha é quente, ainda bem que eu não me queimei com molho de tomate. Bora lá, dando continuidade agora, mais um tema, mais uma participação desta feita da locutora Anita Silveira, ela que veio até mim e diz-me: estou na tua escuta, quando puderes, metem um som para o Beto da minha parte, em agradecimento pela linda música. Então, Beto, tu continuas aí a regar. Aqui fica o tema: Quando Te Vi de Novo, do DJ Bruninho. Exatamente.

E foi assim também, DJ Bruninho, ele a passar por aqui, Quando Te Vi De Novo. Tema esse que eu escolhi então para a participação de locutora Anita Silveira. Quem se juntou a nós foi também o animador Olá Boa Noite, assim como o feio, que eu chamei lindo. Bora lá, muito obrigada pela vossa companhia. 20 horas 26 minutos em Portugal Continental, 21 horas 26 minutos aqui da Europa Central, onde eu me encontro na Suíça, pertinho do Zurique. Com isso, bora lá, mais um tema. Oh, Carol, pode ser, vai para o Vasto Auditório, mas em especial ali para a Carolina, ela que então a lasanha devia estar muito boa, Carolina. E quente. Bora lá então para todos, mas em especial ali para a Carolina, que com o diminutivo fica Carol. Não sei se é assim que a chamam. Bora lá. 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

0: Conheci o tema Oh Carol. Bora lá. E agora, este é um pedido que chegou da parte da nossa Celine Gonçalves. Olá, boa noite, Celine. Obrigada também por estares aí desse lado. E claro, está também um beijinho para a tua filhota. E ela diz-me assim:
1: Olá, António, boa noite, tudo bem? Olha, podias aí passar uma música de parabéns à minha filhota, que ela hoje faz anos, tá? Obrigada, tchau, beijinho.
0: E foi assim então a nossa Celine. Claro que sim, aqui vai então para a tua filhota, Celine. E eu escolhi este tema de Daniel Santa Cruz em tu cumpleaños, para ser um pouco diferente. E eu sei que vocês gostam de ritmos assim, latinos. Por isso, para a tua filhota, um beijinho, que tenha tudo, tudo de bom, que a vida que lhe rodeia só o que de melhor tenha. Daniel Santa Cruz, em tu cumpleaños.

Santa Cruz em tu cumprimentos. Também esse que Federitinho então com votos de um bom aniversário para a filhota da Celine Gonçalves. Mais uma vez, beijinhos. De seguida, eu escolhi o tema Roupa Nova e Belle. O tema, este é uma dedicatória que a nossa gatinha, ela quer fazer para a sua, para a Bina. Ela que irá dentro de 25 minutinhos, então, ficar aos comandos aqui das emissões da Portugal Online. Eu escolhi este tema de Roupa Nova, Belle, mas em francês, também tema lindíssimo. Espero que a Bina vá gostar então do tema. Cowboy, aquele abraço.

E vizinho, o Bel Roupa Nova, então o pedido de nossa, aliás, a dedicatória da gatinha que dedicava então para a Bina, ela que dentro de 19 minutinhos aproximadamente irá então assumir os comandos aqui de Portugal Online. Mas até lá, tchau, amore mio.

Tchau, amor é meu. Bora lá, de seguida. Já que ficamos com tchau, amor é meu. E agora, amor é para todos vocês. Mas sem antes mandar também um grande beijinho para a Paula Cerqueira. Olá, continuação de boas férias para ti. Amor é DJ Otzi.

così, amore, meine großes Liebe, exatamente, amor, meu grande amor. De seguida, um tema que vai direitinho ali para Vila Verde, mais ou menos, para a Paula Cerqueira. Então, aqui fica, Eu Subi ao Monte. Paula, um grande beijinho para ti e, claro, para quem está aí na tua companhia também. Eu Subi ao Monte, tema esse que vem daí da zona de Arco, Vila Nova de Cerveira, enfim, Ponte de Lima. Eu Subi ao Monte.

Foi assim, eu subi ao monte, também isso foi para a Paula Cerqueira, ela que está quase também a terminar as suas merecidas férias. Paula, aquele beijinho grande e até domingo. Bora lá, eu subi ao monte e agora de seguida, me duele a un tu adiós, e com este tema eu me vou despedir da emissão, depois irá ficar, mas este tema vai em especial ali para a Bina, com votos ainda de uma excelente emissão. Depois eu venho então com o tema de despedida, mas até lá, me duele a un tu adiós.

E assim termina a minha missão desta semana. Quer dizer, não é assim. Porquê? Porque sábado irei estar aqui de novo na vossa companhia a fazer então a abertura das emissões da Portugal Online. Exatamente das 8 às 11 da manhã irei estar na vossa companhia. Desde já fica o convite, fica o desafio lançado. Venham então fazer companhia para assim podermos entrar no fim de semana com... Aliás, e o último fim de semana de agosto? Maravilha, o tempo passa, dezembro está quase aí, maravilha, para eu poder férias. Já estou a patinar. Muito obrigado então a todos vocês que estiveram aqui na companhia do António Jorge, e bons motivos para continuarem por esse lado, porque irão ficar na companhia da locutora Vina. Ela já está no ar e deixa-me sair do ar também, porque senão podemos chocar e não é bom. Um grande, muito, muito obrigada. Um grande beijinho e abraço a todos vocês. Já sabem, beijinhos e abraços, cada um recebe o que quiser. Quem quiser os dois fica mais aconchegadinho. É o que eu costumo dizer. Por isso, o resto de boa semana, marcamos encontro então sábado de manhã aqui, para então fazermos o despertar na Portugal Online comigo, António Jorne. Da minha parte, uma boa noite a todos. Beijão, até sábado.

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Olá, meus amigos, então uma boa noite de quarta-feira deste meio de semana para todos vós. Para os demais, adaptem-se ao vosso fuso horário. Deste ladinho, a vossa amiga locutora Dina emitir diretamente do Porto, Cidade Invicta, com o seu mundo da música, com muito carinho, amizade puro e para todos vós, e claro, incluindo as vossas participações. Para quem marca presença na nossa salinha de convívio, beijinhos para todos, com uma boa noite ou uma boa tarde. Para os meus colegas de locução, Tossa Arábia, que é também o nosso administrador, o Ironside, a Margarida, a Gorete, a Star e o Marco também. O António Jorne, que acabou de fazer a sua excelente emissão, como sempre. Para os nossos moderadores, o Álvaro, a Irene, o Tuguinha Boy, a Polícia, a Lola. Para os nossos amigos membros, o Charme, a Leni, o Animador, o Cowboy, a Gata, o Romão, a simpática Carolina e a Itinha. Pois é, para todos quantos nos escutam do outro lado através dos nossos aplicativos, páginas oficiais da RPO, grupos e salinhas associadas à mesma, beijinho de nós para todos vós, uma boa escuta, uma boa quarta-feira e continuação de uma excelente semana e obrigada por estarem sempre aí na nossa escuta. E sem mais demoras, vamos ao primeiro tema que vai para o meu colega de locução que me antecedeu, neste caso o Dr. Jorne. Ora, para ti, Jorne, escolhi este tema dos Boys to Men, Stay Until Morning, com um beijinho para ti. Mais uma vez, parabéns pela tua emissão, continuação de uma excelente noite e uma excelente semana. Música.

Pois é, assim vamos continuando já com o próximo tema, que é do Slimane, que vai para as minhas colegas de locução, as presentes e as ausentes, com um beijinho da minha parte e uma boa escuta.

presentes aqui na salinha e as que estejam por fora na escuta, o próximo tema que é de Jenny Garitu, If You Ever Miss Me, para os meus colegas de locução, os presentes e os ausentes, com um beijinho da minha.

Daqui a pouco já começa a atender os vossos pedidos, não é? Este próximo tema vai para ti, Tinha, para te agradecer a dedicatória que me fizeste há pouco. Mais uma vez, muito obrigada, um beijinho para ti. E este tema de Cristian, contigo me

Luísa, e agora vamos à participação do animador, onde ele me diz o seguinte: locutora Bina, esta música é para ti, com carinho e amizade. Aqui vai o meu beijinho por toda a atenção e pelo que fez por mim. Receba do Ribas um abraço bem juntinho. E agora toca a música com alegria e emoção, dedicada à Bina do fundo do coração, com muito beijo, com muitos beijinhos. Não podia ser diferente, do Ribas Pinga Amor, para uma amiga tão presente. Muito obrigada, animadora. Então, a música que ele escolheu para me dedicar é esta, dueto de David Bisbal e Ron.

continuando por aqui com as vossas participações, a próxima participação foi da parte da nossa locutora Margarida, onde ela me pede para passar Sastia Music. Traíste-me sem pensar para ela dedicar à Polícia

E assim continuamos com mais uma participação que veio da parte do Beto Mendonça. Olá Beto, boa noite e um beijinho para ti e para a Anitta. E ele diz-me o seguinte: olá, boa noite Bina, feliz abençoada quarta-feira com uma boa emissão. Também quero agradecer ao nosso locutor António Jorne pela linda emissão com um abraço. Bina, quando possível, um tema ao seu gosto para dedicar ao meu amor Anitta Silveira. Obrigada, continuação de uma boa emissão com beijinhos. E o tema que eu escolhi para dedicar à tua cara metade é este da Chayanne, com um beijinho e uma boa escuta para

Continuando por aqui na vossa simpática companhia, obrigada pela vossa presença aí desse ladinho. E continuando com a música, já estamos com Chris Isaac, Wicked Game, e logo após Bruno Fernandes, Agora é Tarde. Uma boa noite e um beijinho para o Pitoco, para a Lucy e para o Nuno Santos.

E continuando por aqui com mais participações, agora também da parte da nossa locutora Anitta, onde ela me pede dois temas. Um para dela dedicar ao seu amor Beto Mendonça, com beijinhos, e outro para mim. Para o teu Beto, eu escolhi este tema dos Boyzone, All That I Need, e para mim, eu escolhi os Polo Norte, Asa Livre. Obrigada, Anitta, um beijinho para ti.

Pois é, meus amigos, e assim vamos continuando a sentir as emoções da música, já composto Malone, No One Knows, e logo após Maxi Lamy, A Distância Que Nos Separa.

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Pois é, meus amigos, e continuando por aqui já na minha segunda e última hora do meu direto, e quanto à música, já estamos com o Cristiano de Martel, assim é que é, She Never Said Why, e logo após, porque o verão está quase a terminar, vamos dar umas voltinhas às dunas com o GNR.

Pois é, meus amigos, enquanto eu vou preparar mais uma participação, vamos ficar com os Octopus, Bring It Home To Me, e logo após Zala Veluto, assim é que é, para todos.

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Pois é, vamos então a mais uma participação que veio da parte do Myself, onde ele me diz o seguinte: When the children cry, um solo cover White Lion. Este cover é para ti, a ver se gostas. Com obrigado e resto de uma boa emissão. Gosto sim, Myself. Muito obrigada e um beijinho para ti também.

Pois é, meus amigos, assim vamos passando de tudo um pouco. A música não tem linguagem própria nem cor de pele, não é? E já estamos com Charlie Puth, My Universe is You, e logo após o Império dos Sentados, Longe de Ti.

Pois é, meus amigos, e continuando por aqui já em contagem regressiva para chegarmos às 23 horas de Portugal Continental e a fazer uma singela homenagem a uma voz que se calou para sempre, a Dolly Parton, neste fantástico dueto com Kenny Rogers, Island in the Stream, e logo após de arrasar contigo aqui.

Pois é, meus amigos, assim vou ficando por aqui convosco mais uns 20 minutinhos e já estamos com um dueto da US e Dina Lewis, Learn to Love, Aprender a Amar, e logo após David Bisbal.

Pois é, meus amigos, e continuando por aqui a queimar os últimos cartuchos, quer dizer que já com poucas músicas para passar e já estamos com um Journey feito fully e logo após Micael Carreira, deixa-me parar o tempo. Até eu gostava de saber parar o tempo.

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1: Pois é, meus amigos, e quase a terminar o meu direito, já estou com o meu penúltimo tema e é de Cristian Botto, Querer Bonito.

Pronto, meus amigos, chegando ao fim do meu direito ao som de Barrett Stone, I'm Gonna Lose You. Obrigada a todos vós pela companhia que me fizeram, pelo vosso carinho, pela vossa amizade. E se nada em contrário acontecer, volto já convosco na próxima sexta-feira, a partir das 21 horas de Portugal Continental. Até lá, beijinhos e abraços para todos. Um bom descanso, um feliz despertar e continuação de uma excelente semana.

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Muito obrigada! Obrigada, meus amores. Toda a reverência. Deus abençoe.